0: Vem cá, vou fazer, vou fazer uma simulação aqui, tem uma linha de segurança da BIP, né? Monsieur, merci, Bélanger, Maxime Bélanger, numéro de téléphone 263-881-2038. 263-881-2038.
1: À 15 minutes, 250.

Nossa, era a transação 12 e 13. Sempre em movimento, né? A transação 12 da própria MQS.

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1: Deux cent cinquante-sept, quatre cent cinquante-sept,

0: Sanjay Faryal.
1: San Francisco, Sanjay Faryal.
0: Saudade,
1: vai ficar por